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3: O deputado Filipe Sousa, do Juntos pelo Povo, requereu a realização com caráter prioritário de um conjunto de audições parlamentares para escrutinar o estudo económico-financeiro sobre a ligação marítima regular de passageiros e carga rodada entre a Madeira e o continente. Para o deputado do JPP, o estudo solicitado pelo Instituto da Mobilidade e dos Transportes constitui um contributo relevante, mas apresenta pressupostos e limitações que têm de ser devidamente esclarecidos antes de servirem de fundamento a qualquer decisão política do Governo da República. Entre as principais dúvidas levantadas pelo JPP está a limitação da capacidade considerada no modelo económico a 600 passageiros, 200 veículos ligeiros e apenas 40 veículos pesados por trajeto, um teto que poderá estar a condicionar o potencial económico da carga rodada e impedir uma avaliação adequada das economias de escala. O estudo considera ainda um preço médio de 350 euros por veículo pesado e por trajeto. Filipe Sousa considera igualmente necessário esclarecer o modelo utilizado para calcular os custos da operação, nomeadamente o recurso aos valores de afretamento da ligação realizada em 2018, e questiona a ausência de uma análise a um cenário da operação direta através da aquisição de embarcação e contratação de pessoal. Segundo a nota enviada à Comunicação Social, outra das principais reservas prende-se com a ausência de contributos de importantes armadores, operadores logísticos e grupos empresariais. O JPP considera que não se pode tratar como definitiva uma avaliação de viabilidade quando uma parte relevante do mercado não participou efetivamente da sua elaboração. No desporto de futebol, o Marítimo visita este sábado o Arouca em jogo a contar para a Ronda 4 da Primeira Liga, uma partida que está agendada para as 15h30. No lançamento ao jogo, o treinador Mitchell van der Gag recusou assumir favoritismo na visita ao Arouca, considerando que será um jogo difícil. O técnico afirmou que a equipa, ainda invicta no campeonato, com 2 vitórias e 1 empate, tem de saber lidar com a pressão, acrescentando que não há jogos fáceis na Primeira Liga e que a competitividade apenas tende a aumentar. O timoneiro dos Verde Rubros destacou o crescimento do conjunto aroquense desde janeiro, altura em que contrataram vários jogadores novos e subiram de rendimento, sendo hoje uma equipa que joga muito bem em termos de posse e igualmente forte em organização defensiva.
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2: 9:45.
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0: 10:42.
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2: Olá, muito bem-vindo ao Contacto. Está no ar mais uma edição do Compacto 20 mais da semana. Agora nestas próximas duas horas para vos mostrar os 20 temas mais votados pelo auditório. E obrigado a todos os que o fazem através do nosso website www.rclube.pt. Vamos fazer a contabilidade desses votos e mostrar-vos a tabela de 20 temas mais tocados nas playlists da Clube FM e que são também da vossa preferência, da preferência do auditório da Rádio da Capital. Além disso, vamos também à programação da Nós. Vamos vos dar aqui algumas dicas de filmes que pode alugar no videoclube da Nós. Vamos aos cinemas e, claro, os vídeos YouTube. Tudo isto para ouvir nestas próximas duas horas na Rádio da Capital. Vamos começar com as habituais saídas da semana.
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2: Vamos às saídas da semana da tabela, que já não faz parte então das mais votadas.

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1: Conhecidos estão os temas que já não fazem parte da tabela desta semana. Daqui a pouco já vamos dar início à contagem dos 20 temas esta semana atualizados que estão nas mais votadas pelo auditório. Para já vamos aos vídeos YouTube. Temos vídeos a chegar à plataforma YouTube. Vá subscrevendo aí o canal da Rádio Clube no YouTube. É só digitar aí no teclado R Clube Madeira. Associem o nosso canal porque lá encontra todas as 20 músicas mais votadas da semana, como também estes vídeos que semanalmente destacamos aqui na 106.8. Começamos com o primeiro deste fim de semana, é de Ellie Goulding. O tema chama-se Ravers. Estreou no dia 7 de agosto. A cantora e compositora britânica continua a revelar peças do seu novo álbum, No Too Much, que tem edição marcada para o dia 4 de setembro, produzido por Dave Hamlin, em parceria com Jack Rochan, produtor executivo do novo longa duração. O tema Ravers antecipa o álbum que a artista e Rochan desenvolveram ao longo dos últimos anos, depois de se terem também conhecido através do TikTok. Vamos ouvir Ravers, Ellie Goulding. 20 mais.

0: Vamos para a tabela das 20 mais desta semana da Rádio da Capital, os temas mais votados pelo auditório. No 20º lugar, é por onde começamos, está uma entrada nova para a tabela. É da Olivia Rodrigo, o tema Drop Dead, está na 20ª posição. No 19º lugar, está uma reentrada, é Nobel, que volta à tabela com o tema Call You Again.
1: Número 20.

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1: Voltamos aos vídeos YouTube nesta edição do Compacto. É mais uma estreia de agosto. Chegou no dia 7. É de Hash, o tema Stop the Wedding. A cantora e compositora norte-americana lançou o seu single de estreia pela Atlantic Records, acompanhado de um videoclipe dirigido por Silken Heinberg, enquanto que Noan Conrad, conhecido pelos seus trabalhos com Olivia Rodrigo e Chapel Rowan, produziu a faixa que Hash compôs em parceria com Conrad e também Anika Bennett, colaborando frequente de Role Model e também de Conan Gray. Vamos ouvir este Stop the Wedding, é de Ash.
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1: Bom, e fazemos uma pausa, uma breve pausa. Já vamos retomar a tabela das 20 mais desta edição aqui na Clube FM, sábados entre as 11 e 1 da tarde, com a reposição aos domingos, à tarde, às 16. Bom, e agora vamos até à programação da Nós, algumas sugestões que pode ver aí na sua televisão em casa, no conforto do seu lar, e pode também recorrer às gravações automáticas da Box, se não tiver a oportunidade de ver em direto. Começamos, como sempre, com um destaque do canal S+, a Rádio Clube tem parceria com o canal S+, o canal de saúde que se vê na posição 129 da Nós. Sugerimos esta semana Geração Z, no canal S+, médicos, enfermeiros, farmacêuticos, fisioterapeutas, psicólogos, nutricionistas, entre outros, o que pensam os jovens profissionais de saúde, que soluções apresentam ao país, que temas trazem para debate. Este é um espaço onde a Geração Z discute o presente e o futuro da saúde em Portugal, para ver no canal S+. Destacamos também SOS Automóvel, quartas-feiras, no canal National Geographic. O programa de restauro com mais coração está de volta e também maior do que nunca. O Car SOS regressa em 10 resgates extraordinários, enquanto Team e Foods devolvem a vida a clássicos esquecidos e revelam também as histórias emocionantes por detrás de cada um deles. Para ver este SOS Automóvel no National Geographic às quartas-feiras. Outro destaque vai para Blanca Cozinha com a Air Fryer. De segunda à sexta-feira, 11 episódios no canal Casa e Cozinha. As Air Fryers revolucionaram as nossas cozinhas e Blanca Mayandia propõe explorar todo o potencial destes aparelhos com receitas fáceis, criativas e cheias de sabor. Para ver, de segunda à sexta-feira, no canal Casa e Cozinha. Fechamos este lote de sugestões com o FB, quartas-feiras no Star Channel, do vencedor de um Emmy, Dick Wolf, e da equipa que está por detrás de Law and Order. FB é um drama intenso sobre o funcionamento interno do escritório nova-iorquino do Federal Bureau of Investigation. Esta unidade de elite põe também todo o seu talento, intelecto e também perícia técnica ao serviço de casos de relevo, de forma a manter Nova York e o país seguros. Está no Star Channel às quartas-feiras, FBI.
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1: Vamos voltar à tabela das 20 mais. Esta semana temos mais 3 temas para conferir dos mais votados pelo auditório. Estamos na posição 18 e quem ocupa são os Kalema com o tema Chuva de Amor. Era 20ª semana passada, esta semana sobe 2 posições. No 17º lugar, Soraya Ramos, Suficiente. E no 16º posto, Gracie Abrams com o tema Look at My Life.
2: Número 18.

0: voltamos aos vídeos YouTube nesta edição do Compacto deste fim de semana, 22 e 23 de agosto. Vamos a mais um que estreou no dia 7 de agosto na plataforma YouTube, é de Jessie Ware. A cantora-compositora britânica lançou o videoclipe oficial de Sauna, o tema chama-se assim, o mais recente single do álbum Super Bloom, lançado em abril deste ano, que estreou em segundo lugar na tabela de vendas de álbuns do Reino Unido. Jessie Ware lançou a música como single neste verão, após uma grande demanda dos seus fãs. Uma série também de remixes está a caminho, começando com uma versão de Horse Meat Disco. Vamos ouvir este Sauna, é de Jessie Ware, na Clube FM.
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1: Nestas edições do Compacto vamos também ao cinema. Sétima Arte tem destaque. Vamos olhar para os filmes que estão em exibição, as estreias da semana nos cinemas Nós, no nosso caso em exibição no Fórum Madeira, as salas de cinema Nós. Começamos com o filme A Magia da Árvore Longínqua. Está em estreia esta Magia da Árvore Longínqua. Uma família moderna decide mudar-se para o campo em busca também de um recomeço e de uma forma de se reconectar. Longe dos ecrãs e da internet, as crianças começam a explorar a nova casa e os arredores, e é nessas brincadeiras ao ar livre que fazem uma descoberta extraordinária, uma árvore mágica capaz de as transportar para mundos fantásticos habitados por criaturas excêntricas e repletos de aventuras inesquecíveis, para ver no cinema o filme A Magia da Árvore Longínqua. Outro destaque também damos nos cinemas Nós, que está já em exibição, é o filme Apenas Uma Noite. Numa Nova Iorque ligeiramente fictícia, existe uma noite por ano em que o sexo entre solteiros é socialmente permitido sem restrições, e a cidade inteira entrega-se a essa liberdade. O filme está nos cinemas Apenas Uma Noite. Outro destaque que também damos nesta edição do Compacto é o filme Confidente. Na Turquia, em 1999, sob o pseudónimo de Arzu Sabiha, de 40 anos, trabalha numa call center erótico em Ankara. As chamadas sucedem-se, de repente um terrível terremoto atinge Istambul. Um cliente adolescente que falou com ela há pouco, antes da catástrofe, volta a telefonar-lhe. Confidente, nos cinemas. Por fim, damos destaque ao filme que também se encontra em exibição, Mutiny, Código de Vingança. Em Immunity, Código de Vingança, Code Red, Jason Statham testemunha o assassinato do seu chefe bilionário e é injustamente acusado do crime, sendo obrigado a fugir para provar a sua inocência. Determinado a fazer justiça pela morte do empresário, embarca numa cruzada solitária a bordo de um navio cargueiro, onde acaba por desvendar uma conspiração internacional. Para ver nos cinemas, Immunity, Código de Vingança.
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1: Já estamos de volta à tabela das 20 mais nesta edição do Compacto. Vamos conhecer outros três temas que estão na preferência do auditório. Um deles é do Edmundo Inácio com Peculiar. O tema Relento ocupa a 15ª posição. No 14º lugar, Júlia Mestre, A Fim de Verão. E no 13º posto, Zarco, o tema Armadura.
2: Número 15.

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1: É mais uma voltinha pelo YouTube. É mais um vídeo que se estreia este mês de agosto. Chegou no dia 7, mais concretamente. É do João. O tema chama-se Aurora. Este tema é o grande sucesso do mais recente álbum do cantor brasileiro João, intitulado Memórias Póstumas, lançado em julho de 2026. A canção tornou-se um fenómeno viral nas redes sociais, impulsionada por montagens no TikTok, tornando-se rapidamente a música mais ouvida do disco. Escrita por João, em parceria com os seus colaboradores frequentes, Zebu e também Pedro Tofani, a canção, com uma instrumentação rica que inclui arranjos de flauta, tem também percussão e teclados. Vamos ouvir esta Aurora, é do João. 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
1: E de volta à tabela, nesta edição do Compacto deste fim de semana, vamos a mais três posições que estão nas mais votadas pelo auditório. 12º lugar ocupa a mesma posição da semana passada, o Abalo Psicológico, do Vitor Clay, está no 12º posto. Na 11ª posição, Inês Apenas, Sinto Muito. E a entrar no top 10, 10º lugar, é do Gustavo Reinas. Sobe 3 posições, o tema Rota de Colisão.
2: Número 12.

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2: Estamos de volta aos vídeos YouTube que chegam todas as semanas e destacamos aqui alguns deles no compacto. Mais um que estreou em agosto e este é de Khalid com Han Ayo Swap. O tema chama-se Something Special. Estreou no dia 11 de agosto, agora surge o vídeo deste tema, que foi lançado em maio pela dupla que junta Seul a Los Angeles. Han Ayo Swap, mundialmente conhecido pelo seu papel de destaque como Gino, o líder da boy band demoníaca Saja Boys na série animada da Netflix K-Pop Demon Hunters, une forças com artistas nomeados a um Grammy, Khalid, num lançamento que liga o K-Pop e o R&B americano. O tema foi produzido por Who, Rainstone, Ree e também Troy Radio Jensen. Vamos ouvir este Something Special.
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bem, fazemos uma pausa na contabilidade dos 20 temas mais votados da semana. Vamos até ao Videoclube da Nós. Tenho aqui alguns títulos especiais neste mês de agosto para vos sugerir algumas recuperações. Começamos com A Mulher Rei. É um filme de aventura baseado na história verídica de a Goji, a unidade de guerreiras amazonas que protegeu o reino africano de Daomé no início do século XIX, com uma capacidade e uma ferocidade diferente de tudo o que o mundo havia visto. A Mulher Rei está também no Videoclube da Nós, é a primeira sugestão. Outra sugestão é o filme A Fada do Lar. Esta é uma comédia. Vera, mãe solteira, tem dois trabalhos para sobreviver: caixa num supermercado e à noite numa boate de striptease. Mas quando um dia reage ao assédio de um cliente, tem de cumprir serviço comunitário num lar de idosos, onde é uma lufada de ar fresco. O filme A Fada do Lar está também no Videoclube da Nós. Outra sugestão. Temos também aqui o filme Bilhete para o Paraíso, um romance. O filme retrata um casal divorciado que se vê forçado a unir esforços em Bali para tentarem impedir a filha de casar e cometer o mesmo erro que eles há 25 anos atrás. O filme tem o título Bilhete para o Paraíso. E por fim, destacamos o filme A Besta. Recentemente viúvo, um médico viaja com as filhas para a África do Sul até uma reserva de animais selvagens, mas o que começa por ser uma jornada terapêutica transforma-se numa verdadeira luta pela sobrevivência quando um leão inicia uma caçada mortal. A Besta está também no Videoclube da Nós. 20 mais, compacto. De volta à tabela das 20 mais, já estamos dentro das 10 mais desta lista de 20. No nono lugar, esta semana está David Fonseca com o tema Nada a Perder, mas o que é certo é que perde 3 posições. Era sexto, esta semana está no nono lugar. No oitavo posto está Sienna Spiro com o tema Material Lover. Faz também solidariedade com David Fonseca, perde também posições nesta tabela. 4 lugares, cai para o oitavo lugar. E na sétima posição, os Otoa com o tema Já Não Saio. Este sim, ganha 4 posições esta semana.

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1: Vamos a mais um vídeo YouTube. A música vai ouvir já de seguida. É dos New Radicals com Michelle Branch. O tema chama-se The Game of Love. Estreou no dia 11 de agosto, quase 25 anos depois de transformar The Game of Love num sucesso mundial ao lado de Carlos Santana. A cantora norte-americana revisitou o hit que marcou a sua carreira numa versão ao lado daquele que efetivamente compôs o tema e que o cantou pela primeira vez, o Greg Alexander, vocalista e líder dos New Radicals. Esta canção fará parte do EP Everywhere and Back Again, com um lançamento previsto para novembro. Vamos ouvir este The Game of Love, Michelle Branch com New Radicals.
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Vamos a mais um lote de sugestões, até ao Videoclube da Nós, filmes que pode alugar, e temos algumas recomendações. Começamos com O Estranho Mundo, a versão portuguesa, um filme que traz uma lendária família de exploradores, os Clades, que viajam por uma terra desconhecida e traiçoeira ao lado de uma equipa diversa, que inclui uma bolha astuta, um cão de três patas e uma enorme quantidade de criaturas vorazes. O filme Estranho Mundo está também no Videoclube da Nós, é outra sugestão. Outro destaque vai para Mínimos 2, A Ascensão de Gru, a história nunca contada de como Gru, na altura um desconhecido jovem de 12 anos, e de como este se encontrou com os Mínimos antes de ser um super vilão à escala mundial e juntos formarem a equipa mais mal disposta do cinema. O filme Mínimos 2 está no Videoclube da Nós, é outra sugestão? Recomendamos também o filme Tad, o Explorador e a Tábua da Esmeralda. Tad volta a fazer das suas ao destruir um raro sarcófago e libertar também um feitiço que vai pôr em perigo as vidas dos seus amigos para conseguir então pôr fim à maldição da Tábua de Esmeralda. Tad e Sarah iniciam uma aventura pelos quatro cantos do mundo. O filme está também no Clube de Vídeo da Nós, Tad, o Explorador e a Tábua de Esmeralda. Por fim, sugerimos Yakari. Yakari, um pequeno rapaz, Sioux, decide seguir sozinho o rastro do pequeno trovão, um cavalo selvagem considerado indomável. Na sua jornada recebe também a visita da grande águia, o seu espírito animal, que lhe concede o poder de falar com os animais. O filme encontra-se no Videoclube da Nós. Vídeo mais compacto. Entrando nesta fase final da edição de hoje do Compacto, deste fim de semana 22 e 23 de agosto, estamos no penúltimo fim de semana do mês, que é um mês clássico de férias, se é o caso, boas férias. Vamos conhecer então mais três posições desta tabela de 20. No sexto lugar esta semana está Martin Garrix com o tema Katerina. No quinto lugar, Damian David, Talk to Me. E no quarto posto, Lola Young, From Down Here. Número 6.

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1: Esta é a última volta pelo YouTube nesta edição do Compacto, por causa de mais um vídeo que acaba de chegar à plataforma. A música já vamos vos mostrar, é do Aragão, chegou no dia 14 de agosto. O tema tem o título Ser Feliz é Tão Simples. A nova canção do artista português surgiu quando ele estava a viver na Vila de Moura, no Alentejo. A calma e a tranquilidade da região inspiraram o mote da canção: viver a vida de forma tranquila, sem pressas, valorizando as coisas simples. Vamos ouvir o Aragão, Ser Feliz é Tão Simples. É mais um dos vídeos do YouTube. A música agora na Clube FM.
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2: Vamos entrar no final desta edição do compacto e ficam a faltar 3 temas para vos mostrar. São dos mais votados pelo auditório. Nesta edição do compacto, vamos ao pódio. Vamos conhecer para já o terceiro lugar. Ora, e nesta posição, esta semana, ocupa o tema Se Fores ao Alentejo. É do Chiaro. Está no terceiro lugar. Na segunda posição está Mimicat. Era líder a semana passada. Isto significa que temos um novo líder. No segundo lugar, Mimicat, A Minha Gente.
1: Número 3.

Estamos no fim desta edição do Compacto. Obrigado por estar com a Clube FM. E nesta edição, que é sempre com o carimbo da Nós Madeira, estamos a fazer a contabilidade dos 20 temas mais votados. E só falta conhecer aquele que é de facto o mais votado, o que recebeu mais votos esta semana e, claro, chega à liderança. É Fernando Daniel que ocupa a primeira posição. O tema emocional é o líder da tabela desta semana.

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1: Está conhecido o líder da tabela desta semana, é Fernando Daniel, em primeiro lugar com o tema Emocional. Estamos conversados, está tudo dito na edição de hoje. Marcamos encontro então no próximo fim de semana para mais uma edição do Compacto e com a lista atualizada dos temas mais votados. Está o convite feito, votem no seu tema favorito no nosso website em www.rclub.pt. Agradecemos aí os vossos votos. Até lá, até sábado, fiquem bem, fiquem com a Clube FM. Bom fim de semana, boas férias, se for o caso.
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0: meio-dia
1: e 59.
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0: 13 e 5.
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5: Daí mais um aumento do preço dos combustíveis na Madeira e com o gasóleo atingir quase a barreira dos 2 euros ao litro, é um recorde absoluto do custo deste tipo de combustível na região. A partir das 0 horas de segunda-feira, o gasóleo rodoviário vai passar a custar 1,999 euros por cada litro, superiores aos atuais 1,974. A mesma coisa pode-se dizer da gasolina Super Sem Chumbo de 95 octanas, que vai atingir os 1,898 por litro a partir de segunda-feira, acima dos atuais 1,860. O gasóleo colorido e marcado, utilizado essencialmente nas pescas, também vai atingir um valor que é o segundo mais elevado do ano. Serão 1,538 euros por litro, apenas superados pelos 1,544 euros por litro fixado no passado mês de abril. Agora os 1,538 por cada litro que vão vigorar na próxima semana superam os atuais 1,501 euros por cada litro. No desporto de futebol, o Marítimo visita este sábado o Arouca em jogo a contar para a Ronda 4 da Primeira Liga, uma partida que está agendada para as 15h30. No lançamento ao jogo, o treinador Mitchell van der Gag recusou assumir favoritismo na visita ao Arouca, considerando que será um jogo difícil. O técnico afirmou que a equipa, ainda invicta no campeonato, com 2 vitórias e 1 empate, tem de saber lidar com a pressão, acrescentando que não há jogos fáceis na Primeira Liga e que a competitividade apenas tende a aumentar. O timoneiro dos Verde Rubros destacou o crescimento do conjunto aroquense desde janeiro, altura em que contrataram vários jogadores novos e subiram de rendimento, sendo hoje uma equipa que joga muito bem em termos de posse, igualmente forte em organização defensiva.
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0: 24 graus. 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
4: 25 graus.
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5: 25 graus.
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0: 18 e 6.
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3: Daí mais um aumento do preço dos combustíveis na Madeira e com o gasóleo atingir quase a barreira dos 2 euros ao litro. É um recorde absoluto do custo deste tipo de combustível na região. A partir das 0 horas de segunda-feira, o gasóleo rodoviário vai passar a custar 1.999 euros por cada litro, superiores aos atuais 1.974. A mesma coisa pode-se dizer da gasolina Super Sem Chumbo de 95 octanas, que vai atingir os 1.898 por litro a partir de segunda-feira, acima dos atuais 1.860. O gasóleo colorido de mercado, utilizado essencialmente nas pescas, também vai atingir um valor que é o segundo mais elevado do ano. Serão 1.538 euros por litro, apenas superados pelos 1.544 euros por litro fixado no passado mês de abril. Agora os 1.538 por cada litro que vão vigorar na próxima semana superam os atuais 1.501 euros por cada litro. O Comando Regional da Polícia da Segurança Pública registou no período compreendido entre os dias 21 e 27 deste mês um total de 62 acidentes de aviação nas estradas da Madeira, Funchal com 20, Câmara de Lobos com 4, Ribeira Brava 2, Ponta do Sol 3, Machico 8, Santa Cruz 10, foram dos concelhos mais sinistrados. Este número de sinistros resultou num total de 19 feridos ligeiros. No âmbito das operações de fiscalização rodoviária, a polícia deteve 15 pessoas por crimes rodoviários. A maioria das detenções, 9 devem-se à condução sob o efeito do álcool e 5 pessoas foram detidas por conduzirem sem habilitação legal e ainda uma outra que foi detida pelo crime de desobediência. No desporto futebol, o Nacional recebe este domingo o Estrela da Amadora, um encontro que está agendado para a Chopana às 15h30, no lançamento da partida. O treinador do Nacional, João Gião, afirmou sentir a equipa com boas sensações. O técnico dos Alvinegros destacou o crescimento do conjunto amadurense para esta época, fruto do investimento que tem tido, acrescentando que a Primeira Liga está cada vez mais competitiva. O Estrela da Amadora surpreendeu ao empatar com o Sporting 2-2 na primeira jornada, antes de 9 igualdade na ronda seguinte diante do Alverca pelo mesmo resultado, sendo uma equipa com individualidades muito fortes e um bom treinador também, sublinhou o técnico nacionalista. Quanto ao Marítimo, ser derrotado por 2-1 na casa do Arouca, os madeirenses até foram os primeiros a marcar através de Terron, mas depois permitiram a reviravolta por parte da formação arouquense.
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2: 24 graus. 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
4: 20 e 33.
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0: meia.
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0: 23 e 27.
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